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3: 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Não precisa traer o incenso. 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Não precisa pagar nada, gente. 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Todos vocês que me escutam desde aí, você poderá vir a participar conosco. E não tem que pagar nada também no coletivo. Nós estamos alquilando o coletivo, vamos colocá-lo para atrair as pessoas deste bairro. 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Este número, você pode enviar sua mensagem de texto e nós te vamos a contestar qualquer dúvida, pergunta que você tenha. Nós vamos estar aí para atender a todos vocês. Envia-nos o mensagem, envia-nos a pergunta, a dúvida que tiene a este número, 0983, toma nota, 0983-312-193. Com este número, você pode enviar seu mensagem de texto. Se queira, pode fazer a reserva do incenso. Dizer-lhe, vou reservar incenso para mim, para meu marido, para meu filho. Enfim, vou ir com toda a minha família. Somos 4. Reserva-me, por favor, 4 incensos. Hazlo. Nós vamos estar reservando para todos vocês. Principalmente às 3 da tarde e 7 da noite. Este viernes, a grande distribuição gratuitamente do incenso de la purificação. Ah, você vai ser livre, porque a Bíblia diz que o Senhor Deus, o Senhor Jesus, se ha manifestado com propósito: destruir, desfazer as obras do diabo. Quede com esta pausa, com esta matéria, com esta chamada. E já vou falando com todos vocês.
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